0: Muito boas noites a todos. É um gosto saludá-los. Nós outros pensamos com esta carta, muito forte. É a carta do Senhor Jesus para você que está aí na prisão, você que está aí no hospital, na calle, em casa, em seu auto, no trabalho, até mesmo a hora vivendo em uma situação de calle. Por alguma razão, ha chegado a você a programação, não desista. Esta é a palavra. E, falando sobre esta carta, estamos entregamos hoje, todo o dia, na Universal, esta carta. Com segurança, alguém vai invitar você, alguém já entregou para você, um pastor, um auxiliar, um membro, um obreiro, um evangelista, já entregou para você esta carta. E agora você está participando da programação. Ou quizás você diz, nada me entregou uma carta. Então, se eu estou entregando, no início já entregamos a carta. O Senhor Jesus te invitando para você regressar. Regresse. Você deve tomar a decisão correta. Incluso separamos algumas placas de anúncios. Não sei se já prepararam aí minhas placas. Todavia, mientras eles estão preparando, nós outros falávamos ayer de Hebreus, capítulo 10, versículo 22. Acerquemo-nos com coração sincero. Aí está como você deve venir esse domingo. Em plena certidumbre de fé, tendo nosso coração purificado de mala consciência. Vê que pode que isso te isso se apartar, se alejar, se distanciar, não venir mais. Seu coração se llenou de muita maldade, ou você se decepcionou com alguém, alguém te ofendeu, e isso te trajo uma decepção, e você se apartou da igreja, se apartou de Deus, que é o mais triste. Não é só uno se apartar da igreja. Porque muitos dizem, eu salgo da igreja, me aparto da igreja, mas não de Deus. Mas com o tempo, uno se vê apartado também de Deus. Que triste. Ayer, no testemunho que colocamos, caso verídico, ele falou que havia conhecido a Deus, sua vida se transformou, pero se apartou e se olvidou totalmente da igreja e de Deus. Meu Deus, como é possível uno olvidar de Deus, do Criador, uma vez que uno conhece, nunca mais se olvida. Pero passou com ele e com muitos. E quizás a hora com você, que acompanha-nos, você se havia olvidado. E a hora você está vivendo uma vida de amargura, de perdas, de fracasso, de tristeza, de angústia. Hoje você vive uma história que você nunca havia escrito, nem antes que você havia conhecido a Deus. Pero a hora que você se apartou, a história que você escreve é lá mais triste desta vida. E com segurança, você hoje está agora arrependido, arrependida. E há chegado a oportunidade de você volver. Há chegado a oportunidade. Incluso já temos. Mira só a primeira parte. Pode pôr em pantalla grande. Vueves a casa quando? Quando? Vueves a casa quando? Por favor. Com humildade, derras a um lado o orgulho. Aceptas que necessitas a Deus e descubres que o Padre sempre ha estado esperando-te. E Elihu lhe dijo, Lucas 15, versículo 21 ao 24, Padre, he pecado contra el cielo e ante ti. Já não sou digno de ser chamado hijo tuyo. É a história de Elihu pródigo, mas ele decidiu. Pero el padre dijo a sus siervos, pronto, traed la mejor roupa e vesti-lo, e poned um anillo em su mano e sandálias em sus pies, em los pies. Mira como el padre lo recebeu. E é isso que vai suceder esse domingo, se usted viene, se usted regressa, vai ser o domingo dele encontro com Deus, dele reencontro com Deus, um domingo muito especial, preparado para usted. Para usted. Sigue. E traed el becerro engordado, mátalo e comamos e regocijémonos. Porque este hijo mío estava muerto e ha vuelto a la vida. Estava perdido e ha sido hallado. E começaram a regocijar-se. Aí mais? Talvez tomaste decisões que te alejaram de Deus. E o caminho que elegiste te levou mais lejos de lo que imaginabas. Quizás pensas que has fallado demasiado como para regressar. Sin embargo, la história del hijo pródigo nos recuerda una verdade eterna. El padre, el padre jamás deja de esperar a su hijo. Además, vuelve a casa. Vuelve a casa, Senhor, Senhora, todos que estão acompanhando-nos. Pero yo não era de la Universal, pero não importa a igreja, a religião, por favor. Não se trata de câmbio de religião, de igreja. Não. Vuelve esse domingo. Todos subiremos ao altar com humildade, com sinceridade, com coração quebrantado, humilhado, sabe? A los pés del Senhor, de aquele que pode nos levantar e nos ajudar. Haga isso. Toma esta decisão.
1: Porque ele de amado já está. La prueba de que Deus não se olvidou de usted é esse de amado. Ele está de amando a usted. Esta carta, este mensaje, é Deus hablando com usted, não importando la situação que usted está. Porque aquele hijo estava em la pior situação. Aquele hijo pródigo chegou a comer comida com los cerdos. Ele chegou ao pior del ser humano. Pero mesmo assim, Deus não se havia olvidado de ele. Por pior que era a situação de ele, Deus lo estava esperando, porque aquele padre representa Deus, e Deus está esperando você. Ele sabe a situação que você está vivendo. Pero lo que você necessita é ser como aquele hijo, tomar a decisão e decidir, eu vou regressar aos braços do padre. E é a hora e o momento. Domingo é o dia para que você regresse. Sua situação já não tem mais como empeorar, não é verdade? A hora é hora de tomar a decisão e regressar.
2: Como foi ensinado acá, o padre jamais terá de esperar seu filho. Ele te espera. Ele está de braços abertos, aguardando o seu regresso. Por isso é esse momento. É chegado o momento de você volver a casa. Que mais você necessita passar? Quantas decepções mais você vai ter que enfrentar? Quantas situações para que você venha a cair em si? Porque foi o que ele roubou de isso. Ele cajou em si e recordou como era a sua vida junto com o padre. E a decisão foi levantar-se. Ele se levantou e foi. E mira que o padre, aunque tivera todo o direito humanamente falando de retalhar, chamar a atenção, criticar por uma mala decisão que ele tomou, ele não leu isso. Ao contrário. Ele lo esperou de braços abertos, preparou já a roupa, a sandália, o anillo, porque é isso que o padre hace e quer ser com você também. Agora, ele não pode tomar a decisão por você. A decisão é suja. E você deve decidir agora. Volve a casa.
3: E como foi hablado em el libro de Hebreus, capítulo 10, versículo 22, acérquense. Isso quer dizer que Deus não quer uma relação distante. Deus quer uma relação cerca. Com um coração sincero. Foi o que hizo o hijo pródigo. Ele foi sincero. Ele pensava que o padre não lo iba a aceptar nuevamente como hijo, sino que lo iba a recibir como un trabajador. Pero el padre lo amó, lo besó, lo abrazó y lo recibí de pronto en su cabeza. Usted también está pensando lo mismo. ¿Será que Dios me va a perdonar? ¿Será que Dios me va a recibir nuevamente de brazos abiertos? Claro que sí. Y de nuestra parte va a ser lo mismo. Nosotros no le vamos a juzgar, no le vamos a condenar, no vamos a quedar preguntando qué pasó, por qué. Vamos a estar aquí recibiendo a todos con ese cariño, con ese amor, de brazos abiertos. Así que haga lo que usted acabó de meditar, vuelva, vuelva a la casa de su padre.
0: Nosotros tenemos aquí nuestro WhatsApp, aquí del estudio. Usted quiere comunicarse con nosotros, mandar un mensaje de texto, de voz. Haga ahora. Usted conoce una persona que se apartó de Dios. Llama para Ed, diga que estamos hablando de Ed. Diga, Almira, escute esta rádio. Entra aí no Facebook desta da igreja aí, estão falando de você. E qual é o telefone, por favor, pastor?
1: 099-839-1693. 099-839-1693.
0: Temos a história verídica de Janete, Michele. Vamos escutar, ponga atenção. É um caso que, de repente, é sua história, triste história, oi. Ponga atenção.
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10:36, este é o programa Los Vícios Têm Cura, e estaremos hasta las 11:00 com todos ustedes, você que nos acompanha neste momento desde uma clínica de reabilitação, você que nos acompanha neste momento dentro de um presídio, você que se encontra neste momento

10:52, já se nos acerca 11:00 que estaremos finalizando esta programação de Los Vícios Tene Cura, pero estaremos aqui todavia com o programa Palavra de Vida, e você pode seguir sintonizado por Rádio Quantena 1030M, que estaremos toda a madrugada hasta el amanecer com a programação espetacular para a sua vida. 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